Uma hora. 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Sendo assim, solicita-se que os associados que se encontrem nesta situação se dirijam ao escritório da referida cooperativa, cito, na Rua da Cooperativa, lote 3, CAVE, Vale de Lagar, Portimão, a fim de receberem os devidos valores. O escritório encontra-se aberto das 9 às 12h30 e das 14h30 às 17h, de segunda a sexta-feira. 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

um rapaz que gosta muito de densidade, do profundamento, adiro-me muito à melancolia, à harmonia, nem que seja uma alegria triste, uma força triste que a música tem, a apreciação daquilo que é mais profundo e todas essas coisas, não necessariamente fazendo somente músicas tristes, mas a música tem que ter força e densidade e peso e estrutura e massa sonora, que eu adoro, porque eu bebi muito do rock progressivo, que eram as coisas que o meu pai ouvia. Meu pai é uma grande influência minha a nível musical.

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meu avô paterno era um autodidata, mas era um músico. Eu ia para a taverna ver os copos dele com os amigos. Tudo aquilo era uma banda filarmónica. E as histórias que me contam dele são hilariantes. E já o meu pai, em adolescente, o carnaval de Trás-os-Montes era um carnaval que era muito típico. E infelizmente estas raízes perderam-se, estas tradições. Mas havia, portanto, uma parte, era quase de cantigas de escárnio e maldizer. E era ele que escrevia aquilo tudo.

A Sociedade Filarmónica Portimonense tem um lema, que é relembrar o passado, sempre agradecer ao passado, porque o antigo mestre esteve lá cerca de 32 anos e se não fosse ele, os antigos músicos, os antigos diretores, a Sociedade Filarmónica Portimonense não era o que é hoje. Por isso nós agradecemos bastante, agradecer o passado, trabalhar bastante no presente para depois colher os nossos frutos no futuro.

0: 3 horas. Boa noite.
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recordo de mim a gostar de música, para já porque eu tinha um irmão, infelizmente já faleceu, que era realmente apaixonado por música e todo o dinheiro que ele ganhava era para gastar em vinil e todos os dias quase ele trazia um álbum novo para casa.

Eu ficava verdadeiramente comovido por ver que naqueles chorões de família, invariavelmente o tio Guto pegava na viola e saltavam umas músicas dos senhores que eu não sabia que eram, mas aprendi a saber muito cedo, que eram Zeca Afonso, mas eram Correio Oliveira, e aquelas coisas todas da luta durante o 25 de Abril. E eu via a comoção e a emoção com que o meu pai, o filho, as pessoas cantavam aqueles temas, e despertou-me em boa hora para perceber o que é que foi viver na

0: 4 horas.
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com a pessoa que reflita mais a celebração e a alegria e o ir para a frente do que Fernando Mendes e do que o público do Preço Certo. Por isso, ir lá como concorrente e cantar as minhas alegrias e dizer porque é que eu me sinto como se fosse um vencedor do Preço Certo neste momento da minha vida, por tudo aquilo que eu descrevo na música, foi muito lindo. E eu acho que este programa tem de ser imortalizado como um programa lendário da televisão portuguesa que é. E acho que todos os artistas deviam ir lá.

tem que ser a muito lado para que as coisas comecem a aparecer e comecem a ser descobertas pelas pessoas. E isso é outra guerra. Guerra entre aspas. É uma guerra mais árdua, porque há muita gente também, todos os dias saem discos, não é? Foi um...

aprendi a tocar sozinho viola, portanto, que era para fazer as serenatas às namoradas, que era importantíssimo na altura. E depois comecei a querer algo mais, ou seja, com um amigo da escola primária, e juntos começámos, digamos, a tocar naquele mercado de bares aqui da região. Ainda não tínhamos carta de condução e eram os nossos pais que nos levavam. Portanto, e aí comecei a ter, digamos, esse contacto com este mercado que é música ao vivo,

profissional, foi ali por 2001, 2002, mas até lá tentei muito profissionalmente ser amador e amadoramente profissional. A primeira vez que cantei foi no famoso Tasco Fadista, Tasco no melhor sentido da palavra Tasco, chamada Rede, e nos encontrávamos todos religiosamente à segunda-feira à noite. E aí foi realmente as primeiras grandes lições com o Zé Luís Nova Costa, com o Tom Luísas, com o Jaime Santos, com o Zé Almir, com o Vitor, com o Pedro Castro. E a partir daí começou tudo.

mão de apoio e um amor super correspondente com aquilo que eu queria fazer. E o apoio durante o programa e depois e desde então tem sido fenomenal, não é? Há uma correspondência. As coisas que eu faço as pessoas gostam e isso alimenta. Chega perfeitamente para continuar a dar tudo. E para além do gosto que eu tenho pela música, do amor.

0: Não sei, tem uma mistura de tudo. Tiver que colocar dentro de uma caixa, que eu acho que não é muito justo, mas eu diria mais um pop alternativo, de alguma forma. Mas é complicado, não sei muito bem. Não é não querer dizer, é não saber exatamente o que é isto é.
1: É boa.

7 horas. Bom dia. 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A Cooperativa de Construção e Habitação Económica e Instaladora do Conselho de Portimão, CLR, com sede no bairro Independente, lote 17, CAV, Val de Lagar, Portimão, uma vez que vendeu os seus bens imóveis, está a devolver os valores entregues pelos associados que em devida altura entregaram verbas para a aquisição de habitação e não a obtiveram. Sendo assim, solicita-se que os associados que se encontrem nesta situação se dirijam ao escritório da referida cooperativa, cito, na Rua da Cooperativa, lote 3, CAV, Val de Lagar, Portimão, a fim de receberem os devidos valores. O escritório encontra-se aberto das 9 às 12h30 e das 14h30 às 17h, de segunda a sexta-feira.

trabalho com um público que consome músicas que marcaram a geração deles, e muito em português, e dou graças a Deus por isso, não é? Porque no fundo somos nós, os intérpretes, os responsáveis pela conservação do repertório e deste património musical que os antigos nos foram deixando.

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cada vez mais eu acho que é necessário os mais jovens se aproximarem dos mais velhos. Em termos profissionais, pela minha percepção, acho que não é logo uma primeira escolha. As pessoas procuram mais depressa, se calhar, trabalhar com a infância ou estarem mais ligadas às crianças. Mas depois de se descobrir o lado também do envelhecimento e o trabalhar, se calhar, numa instituição, muitas pessoas ficam surpreendidas e até acabam por gostar.

0: 8 horas.
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2: O Governo quer avançar com uma central de valorização energética de resíduos no Algarve, numa altura em que os dois aterros da região estão próximos do limite de capacidade. A Ministra do Ambiente admite que a infraestrutura possa estar a funcionar em 2035. A unidade deverá tratar cerca de 190 mil toneladas de resíduos por ano e o investimento está estimado em 1 milhão de euros. A Agência Portuguesa do Ambiente prepara agora o processo para definir a localização e a tecnologia. A proposta está a gerar críticas de organizações ambientalistas. A Associação Zero considera a incineração uma aberração e defende uma maior aposta na redução, reutilização e reciclagem dos resíduos. O eclipse solar previsto para quarta-feira, 12 de agosto, poderá ser observado em várias zonas de Portugal, mas as autoridades de saúde deixam um alerta. Nunca se deve olhar diretamente para o sol sem proteção adequada. A observação deve ser feita com óculos próprios para eclipses e certificados para observação solar. Os óculos de sol comuns não são suficientes. Também não é seguro utilizar binóculos, telescópios ou máquinas fotográficas sem filtros solares específicos. A exposição direta ao sol pode provocar lesões graves na retina e perda de visão, mesmo sem causar dor imediata. A recomendação é simples: quem quiser assistir ao eclipse deve preparar previamente o equipamento adequado e nunca arriscar a visão por alguns segundos de observação direta. A revisão do Programa Regional de Ação para a Gestão dos Fogos Rurais no Algarve entrou em consulta pública. Durante 30 dias úteis, cidadãos, empresas e outras entidades podem consultar os documentos e apresentar sugestões. O programa define medidas de prevenção e combate aos incêndios, incluindo faixas de gestão de combustível, pontos de água, rede viária florestal e sistemas de vigilância e detecção. A consulta pública decorre através do portal Participa e na sede da CCDR Algarve em Faro. Os contributos podem também ser enviados por escrito para a Comissão de Coordenação e Desenvolvimento Regional do Algarve. O Governo reviu o regime de indenizações por danos causados pelo lobo ibérico na atividade pecuária. As novas regras eliminam a redução progressiva do valor das compensações e passam a abranger também situações em que os animais desaparecem na sequência de ataques mediante avaliação técnica. O regime passa ainda a incluir animais com menos de um mês de idade, corrigindo uma exclusão que existia anteriormente. O Governo diz que a revisão pretende reforçar a proteção do lobo ibérico, mas também garantir maior justiça e previsibilidade para os produtores pecuários. A tutela defende que a conservação da espécie deve ser compatível com a atividade agrícola e com a realidade das comunidades rurais.

0: queríamos fazer este tipo de música agradável, não pensar profissionalmente para nos dar gozo e depois ganhássemos uns trocos, mas não era nada mal. E assim aconteceu, começámos a tocar no Grêmio, depois nos bares locais aqui perto da nossa base, e a banda distinguia-se logo por ter um visual engraçado, e começámos a ter muitos pedidos, mais do que aquilo que eu estava à espera, e aquilo que era pressuposto ter só um part-time, um hobby, que eu queria ser advogado, transformou-se numa profissão e fez com que o direito desse motor.
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2: No episódio de hoje temos a participação especial de Célia Fonseca e vou falar-vos do livro A Livraria Perdida, de Evie Woods. Editora Singular.
3: Imaginem Dublin um dia invernal e eu de olhos colados à vitrina de uma livraria. Lá dentro, as capas, os livros, pareciam chamar por mim, com promessas de sonhos e aventura. Marta, ao ver os meus olhos vidrados nas estantes, convidou-me a entrar. Eu não sabia, mas a partir desse momento, tinha acabado de penetrar num lugar mágico, onde histórias, mais ou menos fantásticas, mais ou menos verdadeiras, algumas tristes, outras alegres, se abriam de misturar, tornando tudo numa harmoniosa sinfonia de cores e vozes. Foi então que me foi segredado ao ouvido, como que, por artes mágicas, aquela história de duas meninas e um rapaz chamado Henry, que vivem em épocas diferentes, separados por um século, mas unidos por uma força invisível. Marta, na atualidade, às voltas com um marido violento que a persegue e que fazia dela um saco de pancada. E Henry, por quem suspira. Por sua vez, Opaline tem uma vida cheia entre o antes, o durante e após a Segunda Guerra. Primeiro foge para Paris e depois para Dublin, de um casamento combinado e de um irmão que era, afinal, mais do que isso e que envolvia um grande segredo de família. Porém, antes de tudo, é um homem autoritário com um passado manchado de sangue. Ele, que é agressivo e violento, acaba por conseguir internar Opaline, que era apenas maluca por livros. No entanto, naqueles tempos, uma mulher que não seguisse as indicações do homem da casa, mais certo, era ser considerada mentalmente incapaz e internada. Apesar de vidas sofridas, haveriam de experimentar relacionamentos saudáveis e serem felizes. Pelo meio, ainda temos tempo para perceber a ligação entre Opaline e Marta e o papel de Henry e daquele misterioso manuscrito. E por fim, aquela livraria perdida, encontrada e encantada a demonstrar o verdadeiro poder dos livros e do amor.
2: Este episódio teve a leitura e participação especial de Célia Fonseca, do Jornal da Mealhada. Boas leituras!
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0: 9 horas.
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0: 10 horas.
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0: Os dias da história. Um acontecimento histórico por cada um dos 365 dias do ano. Os dias da história. Uma compilação de Paulo Jorge de Sousa Pinto, com edição de Daniel Vieira. 11 de agosto, 1904. Batalha de Waterberg, na Namíbia. Waterberg é o nome de um planalto da atual Namíbia, que era então a colónia alemã do sudoeste africano. Neste dia, um contingente militar composto por 1,5 milhão de soldados alemães, sob o comando do general Lothar von Trotha, enfrentou uma força de vários milhares de guerreiros do povo herero. Os alemães dispunham de material de guerra moderno e de artilharia, o que lhes permitiu obter uma rápida vitória no campo de batalha. Aos herero, que esperavam em vão obter um acordo de paz, não lhes restou outra alternativa senão a fuga para o deserto. Samuel Maherero, que liderou o seu povo na batalha, é hoje um herói nacional na Namíbia. Os herero estavam em revolta aberta contra a administração colonial alemã, cujo domínio era particularmente brutal, com a fixação de colonos e a ocupação de terras à revelia dos interesses e direitos das populações africanas. A primeira insurreição havia estalado em 1893 e em 1904 a revolta tinha alastrado em todo o território. Von Trotha era um oficial de guerra prussiano que ganhara fama pela utilização de métodos implacáveis de repressão e havia sido enviado ao território em junho com a missão de debelar a insurreição. Em outubro, Von Trotha emitiu uma ordem de extermínio de todo e qualquer herero que fosse encontrado no território da colónia. Calcula-se que apenas alguns milhares de pessoas tenham escapado a esta política de genocídio, tendo os poucos sobreviventes sido encerrados em campos de concentração. Igual sorte tiveram os Nama, que se revoltaram no ano seguinte. O domínio alemão na Namíbia prolongou-se até 1919, data em que o território foi ocupado pelos britânicos e veio a ser incorporado na África do Sul. Só obteve a sua independência em 1990. A Alemanha pediu recentemente desculpa pelas atrocidades cometidas durante a revolta herero, mas só reconheceu os massacres e a política de genocídio em 2015. Em maio de 2021, a Alemanha prometeu 1.100 milhões de euros em ajuda ao desenvolvimento ao longo de 30 anos para beneficiar os descendentes das duas tribos. O montante será utilizado para a aquisição de terrenos, construção de estradas rurais, abastecimento de água e saneamento. Nos termos do acordo, a Alemanha fez também um pedido oficial de desculpas pelo genocídio, considerado pelos historiadores como o primeiro do século XX. Os dias da história.
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3: Porque nós estamos num mundo muito de marketing e de velocidade muito rápida, em busca de audiências, e então exploram-se fórmulas que tragam muitas visualizações ou muita audiência e com investimentos mais baixos. Ou seja, há aqui uma certa ganância de quem explora os meios de comunicação. O que querem faturar e gastar o mínimo possível nos artistas que lhes dão conteúdos. E eu digo isto sem problema nenhum, falo das televisões em Portugal, não falo das rádios, porque infelizmente a maior parte das rádios boas como a nossa, há algumas publicidades, algumas almas generosas da região que percebem que essa rádio faz falta para dar identidade a uma região, neste caso ao Algarve e em especial à região de Portimão.

Mas o exercício que eu depois apliquei foi o de tentar conciliar as minhas preferências com as preferências do meu público-alvo, daquilo que eu sei que o meu público gosta, aquilo que o meu público consome de mim. É tão...

0: opiniões sobre a tua fisionomia. 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
1: 11 horas.
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Senhoras e senhores, preparem-se para a rúbrica mais inútil deste lado do dial. Enquanto toda a gente fala de grandes guerras, revoluções e tratados importantes, nós escolhemos o lixo esquecido da história. Acomoda-te, afina o sentido do humor e vem connosco passear pela parte mais ridícula do passado da humanidade. Aqui não vais aprender nada que te ajude no emprego, na escola ou no IRS. Se isto é cultura geral, não. Mas é terapia. Começa agora Acontecimentos da História sem qualquer tipo de relevância para as nossas vidas e que ninguém te quer contar. O rei que se zangou com o chapéu. A história está cheia de grandes guerras, grandes reis e grandes frases. Mas também está cheia de pequenas birras gloriosas. Houve reis e líderes que se irritaram com coisas aparentemente ridículas, como roupas, gestos ou até chapéus. E quando uma pessoa com poder se irrita, o resultado costuma ser um espetáculo público. Ninguém quer dizer nada, mas toda a gente percebe que aquilo era escusado. E honestamente, é isso que torna a história tão divertida. Os humanos continuam a ser humanos, mesmo com coroas na cabeça. Às vezes, basta um detalhe mal escolhido para transformar um monarca em motivo de conversa durante séculos. O pão que quase virou crise de Estado. Há momentos na história em que a coisa mais ridícula pode virar assunto sério. Um bom exemplo são as crises de pão, quando o preço subia tanto que a população ficava mesmo à rasca. Hoje parece quase piada, mas houve épocas em que faltar pão era sinónimo de confusão, revolta e gente a perder a cabeça por causa de um simples alimento básico. E, convenhamos, não há nada mais português, ou mais humano, do que uma multidão zangada porque mexeram no que está na mesa. A história ensina-nos isso com toda a delicadeza de um murro. Quando a barriga aperta, o bom humor desaparece num instante. E o pão, esse humilde herói, já salvou impérios e já derrubou muita autoridade. O imperador que gostava de exagerar. Na Roma Antiga, havia sempre espaço para alguém mais estranho do que o habitual. E houve imperadores que levaram o conceito de fazer figura a um nível completamente fora de controlo. Imagine jantares cheios de luxo, discursos cheios de pose e, no meio disso tudo, alguém a inventar divertimentos duvidosos só para impressionar a corte. Era a típica situação em que toda a gente ria por educação, porque ninguém sabia se devia achar graça ou medo. O mais curioso é que certos poderosos não precisavam de inimigos externos. Bastava-lhes o próprio ego para estragar a sala toda. E assim se faz história. Com impérios, sim, mas também com muita falta de noção. O dia em que choveu sangue. Sim, ouviste bem. Choveu sangue. Ou pelo menos assim foi descrito por várias pessoas em épocas diferentes, que juravam ter visto cair do céu uma substância vermelha e assustadora. Para quem viveu aquilo, a coisa pareceu mesmo o fim do mundo. E não admira. Imagina sair de casa para tratar da vida e perceber que o céu decidiu entrar num género de terror medieval. Hoje sabemos que muitos destes episódios tinham explicações naturais, como poeiras, algas ou fenómenos atmosféricos pouco simpáticos. Mas no momento ninguém pensa nisso. No momento toda a gente olha para cima e pensa: não, isto já passou dos limites.

O meio é muito complicado, falta de oportunidades às vezes é grande, a maneira de nos locomovermos se não tivermos conhecimentos é muito chata. Tudo isto requer muito esforço pessoal, às vezes anularmos um bocado a nossa vida. O meu fluxo de trabalho é tão intenso que não tenho tempo para ter lazer.

só queremos um pedido de desculpas. Que sejam sinceros, verdadeiros. Por vezes um pedido de desculpas pode mudar tudo. Então, rapazes, este aqui é o meu conselho para vocês. Peçam desculpas. Atitude.

0: Meio-dia.
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ou recorrer daquela forma ritmada aos ukulele tem muito a ver com o ambiente do projeto Beirute e os Dexys, porque depois há ali alto saltitão na música, há os acordeões, há aquele balanço do baixo e da percussão da bateria, que também é um bocadinho Dexys. Foi a parte instrumental. Relativamente à letra, é uma letra leve, é uma letra de segunda oportunidade. É uma caixa de uns sonhos, mas não são sonhos de uma dimensão infinita. É uma coisa, pá, vamos lá tentar, pá, se não correr bem, segue.

0: Sim, meu tio.
1: O tio. É um orgulho.
0: Tenho a certeza que ele tem orgulho. Ele vai mandando umas mensagens de vez em quando, dá os parabéns. Não é uma pessoa muito expansiva, mas está sempre cirurgicamente ali nos momentos certos. De vez em quando lá vem mais um comentário no Facebook, quer dizer, muito bem, parabéns. E o tio Guto foi uma grande inspiração, porque o Trauma disse que cantava e canta muito bem.

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0: bolas, nesta loja as coisas estão sempre a subir.
1: Perdão, minha senhora. Tem ali aquelas escadas que vão para o andar de baixo. É sempre a descer. A descer.
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3: Sós? Mas quais sós? 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
14: 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A internet está quase em todo lado. Só falta chegar ao cimo da serra. Até lá, os pastores vão ter que arranjar alguma coisa para fazer enquanto a sua cabrita berra. Olá, bom dia, compadre Zé Cabrito.
16: Ora, bom dia, meu amigo Manel Borrego. Então, como é que vai a vida? Olha, a mesma coisa de sempre. Passa-se os dias aqui na serra a tomar conta das cabras, não é? Ah, pois é, mas o senhor sabe que esta vida de pastor é mesmo assim, ora. É, pá, eu só acho que as coisas deviam de ser diferentes. Agora, com esta tecnologia toda, a gente vier a tentar outras coisas para se entreter. Então, o que é melhor que isto? Ora, passar o dia a contar carneirinhos é uma maravilha. Ora, a mim, olha, tira-me as insónias todas. Ah, nota-se. Vá-se-me-se, passa os dias a dormir e depois, olha, queixa-se que os lobos lhe levam os bichos.
17: Oh, homem, fale baixo, pá. Se o patrão descobre, ainda me manda para a rua, pá.
16: Oh, mas é como lhe digo, compadre, faz-nos falta uma coisa moderna, olha. Eu sei lá. Olha, a internet!
17: Internet? Aqui na serra? Olha, amigo, aqui em cima apanha-se telefoninho mal. E ora, quanto mais termos internet, ora bem essa, é?
16: Ah, mas isso é que você me se julga. Então eu não vi na televisão aquele rapaz que é pastor como nós a dizer que navega na internet e mais não sei o quê.
17: Ah, isso é tudo mentira.
16: É verdade. Nós só não conseguimos porque aqui não há rede.
17: Oh, compadre. Tenha certeza que o sol não anda a fazer-lhe mal à nabiça.
16: Ah, mas porquê?
17: Então está para aí a falar em navegar na rede, mas a gente está no meio dos montes. Lá longe, à beira-mar, e é que eles podem navegar e pescar com uma rede, ora essa.
16: Ah, homem, esse mesmo que você passa os dias a dormir, não se moderniza, não lê.
17: Oh, compadre.
16: Sim, sim, então não sabe que a gente pode navegar em qualquer sítio. É só preciso um computador e uma ligação a essa internet.
17: Ora, agora bem, ora, rasparta. Mas como é que você...
18: que quero o computador cá na serra se a gente nem tem eletricidade?
3: Olhe, porque eles agora já inventaram uma coisa que lhe chamam... Olhe, que lhe chamam portáteis, que são computadores que podem trabalhar e sem eletricidade.
18: Puxa, que esses magandos agora inventam tudo e mais de alguma coisa.
3: Ah, pois é. Olhe, se eu tivesse uma coisa dessas, podia vir cá para cima e abrir um blog ou uma página minha para eu poder contar e como é que é a vida de pastor.
18: Ora, e olhe que isso é que é uma bela ideia. E como é que se chamava a página?
3: Net Cabra!
18: Até nem ficava mal, e não, senhora, ora?
3: Pois, e se quisesse, até vosso mocê podia escrever lá no meu blog.
18: Eu? Oh, oh, compadre, veja lá que a única vez que cheguei perto de um computador e que é aquilo foi daquela vez que os GNRs me levaram lá para o posto por... por conduta imoral e com... Olhe, imoral e com animais de pasto.
3: Já me estou a lembrar. Foi o dia em que vosso mocê andava correndo todo nu atrás das cabritas.
18: Já sabe como é. Estava a ver se conseguia produzir uma pura lã virgem.
3: Sim, sim, consegui.
18: Não, raio, das cabritas correu muito depressa e eu não consegui, foi apanhado nenhuma.
3: Mas fui apanhado pela GNR, ora essa.
18: E mal pago, compadre, mal pago.
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12: 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Às vezes, quem se abaixa, colhe vantagens. Ora, ouçam esta cena que se passou na Sapataria.
19: Tenha a bondade de dizer.
20: Eu queria ver uns sapatos iguais àqueles vermelhos que estão na montra.
19: Se são para si, não vale a pena, porque não temos a sua medida.
20: Essa agora, como é que o senhor sabe a minha medida se é a primeira vez que eu entro nesta sapataria?
19: Oh, minha menina, eu estou há quase 20 anos nesta profissão e mal entram ali à porta, eu reconheço imediatamente a medida e restantes pormenores de qualquer cliente. Pelo pôr do pé, pelo dobrar dos joelhos, pelo abrir das pernas, etc, etc. Portanto, a menina, além de ser menina, calça o 37, não é verdade? Pois naquele modelo de sapato já só temos até ao 36.
20: Olha, mesmo assim eu quero experimentar. É que às vezes...
19: Acha que sim, vê-se logo que ainda é menina.
20: Como é que disse?
19: Nada, nada. Aqui tem o 36 dos sapatos vermelhos que estão na montra. Queria sentar-se e experimentar, sim? Ora, como vê, não é... Olá, mas o que é que eu estou a ver?
20: Como é que disse?
19: Nada, nada, nada. O que eu estou a ver é que o 36 não lhe entra de modo nenhum.
20: Vai, pronto, olha, desisto.
19: Não desisto nada. Temos variedíssimos modelos, de variedíssimas cores, mesmo à sua medida. Olha, tem aqui, por exemplo, estes e mais estes. Que tal? Ora, vamos lá calçar estes e se não gostar deles, eu tiro tudo das prateleiras até a menina encontrar o par que satisfaça.
20: Ah, mas olha, eu não queria incomodar.
19: Não incomoda nada. Ora, essa sapataria sempre a enfiar limitada nunca deixa de sair nenhuma cliente sem insatisfeita. Vamos lá experimentar estes então, está bem? O quê? Não gosta? Não faz mal, temos já aqui outros ao seu dispor.
21: Ainda bem que a encontrei. A
0: menina esteve ali na loja ao lado a comprar umas peças de lingerie, não esteve?
21: Ah, estive. Até comprei uns bodies e uns conjuntos que experimentei. Qual é o problema?
0: O problema é que eu tenho aqui as suas calcinhas. Esqueceu-se de as vestir.
19: Acontece, né?
21: Ah, seu malandro. Por isso tanta amabilidade a obrigar-me a experimentar os sapatos todos da sapataria. Acha bonito?
19: Para ser sincero, acho lindo. Achei até que era uma prenda.
21: Uma prenda? Acha-me parecida com o Pai Natal, acha?
19: Pois é. As barbas do Pai Natal são brancas. Lá isso são.
21: Ai, homem, como é que eu tiro estas nódoas das tuas calças? Nem que fosse uma super mulher.
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0: lá, queridinha. Vais pôr estes restos ali aos gatinhos?
1: Sim. Elas gostam disso, dona Sinha.
0: Mas o que é que tu julgas que é isto? Para os gatos poderem não gostar?
1: Sei lá. Eu só sei que ouvi a minha mãe dizer que a dona Sinha tinha ido tirar umas peles do pescoço.
2: Ai, que menino tão bonito. Então, vais apoiar a Seleção Nacional com entusiasmo, vais?
3: Não é com entusiasmo. É, mas é com uma bandeira nacional que eu encontrei ali pendurada no pau da junta de freguesia.
4: Os novos comediantes apresentaram...

0: Uma hora.
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0: preparar também a música, vai modificando, ou seja, o social muda e os hábitos sociais também. Os latinos, nacionalidade, não mudaram. E temos tido a sorte de, apesar de estarmos num mundo diferente daquele mundo cultural, pelo menos as boas canções, as grandes orquestras, os cantores a cantar bem, que havia nos anos 50 e 70, está muito modificado, porque antigamente as pessoas tinham talento. E por terem talento, eram chamadas. E por serem chamadas e serem expostas na rádio, percebia-se o verdadeiro talento delas e tornavam-se especiais, ou seja, trabalhavam bastante até virem a ser famosos e especiais. E só se tornavam especiais depois de ser famosos. Pois não. Pois, primeiro tornam-se famosos e já acham que são especiais. 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
1: O Algarve concentra mais de um quarto das casas de luxo disponíveis para venda em Portugal. Segundo dados do Idealista, no início de agosto estavam anunciados no país mais de 19 mil imóveis com preços superiores a 1 milhão de euros. O distrito de Faro representa 26,5% dessa oferta, ficando apenas atrás de Lisboa, que concentra 40,6%. O Porto surge em terceiro lugar, com 12,9%. No conjunto, Lisboa, Faro e Porto concentram cerca de 80% das casas de luxo anunciadas em Portugal. No segmento mais exclusivo, com imóveis acima dos 3 milhões de euros, o Algarve ganha ainda maior peso. Faro reúne mais de 1000 anúncios, correspondentes a 33,6% da oferta nacional, apenas atrás de Lisboa. Portugal tinha, a 1 de agosto, mais de 3.200 casas anunciadas por valores superiores a 3 milhões de euros. O município de Lagoa concluiu a renovação da rede de abastecimento de água entre a Praia do Carvoeiro e o Algarve Clube Atlântico. A intervenção representou um investimento superior a 2 milhões de euros, financiado pelo Plano de Recuperação e Resiliência, e incluiu a substituição de 270 ramais domiciliários. Nos últimos anos, Lagoa já investiu cerca de 10 milhões de euros na modernização da rede e prevê ampliar outros 10 milhões em 2027. Segundo o município, os investimentos já permitiram reduzir a água não faturada para 29,7%, quando anteriormente ultrapassava os 40%. As perdas reais de água situam-se agora nos 18,51%. A rede municipal conta atualmente com 58 zonas de medição e controlo e 11 zonas de pressão controlada, que permitem detectar mais rapidamente fugas e rupturas. No total, já foram reabilitados mais de 43 quilómetros de rede de abastecimento de água no concelho. O município de Albufeira está a promover durante este mês o projeto É Tempo de Brincar, destinado a crianças em idade pré-escolar da rede pública do concelho. A iniciativa arrancou no dia 3 de agosto e vai decorrer em dois períodos, até 14 de agosto e entre 17 e 28 de agosto. Ao longo do mês, 349 crianças vão participar em atividades desportivas e lúdico-pedagógicas, enquanto os pais conseguem conciliar as responsabilidades profissionais com a vida familiar numa altura de forte afluência turística à Albufeira. Segundo a autarquia, o projeto pretende responder às dificuldades sentidas por muitas famílias durante a época alta e criar condições para uma melhor conciliação entre a vida profissional e familiar. O Festival Mar Me Quer regressa à Zona Ribeirinha de Portimão nos dias 12, 13 e 14 de agosto, com um cartaz dedicado à música brasileira e à cultura urbana lusófona. A edição deste ano conta com nomes como Maiara e Maraísa, Chico da Tina, Veig, Kevinho, Kiko Is Hot, Orochi e Loner Johnny. O DJ português Noise Tribe assegura a abertura dos 3 dias do festival. As portas abrem às 6 da tarde e os bilhetes estão disponíveis a partir de 20 euros para o passe diário. O passe de 2 dias custa 35 euros e o passe geral para os 3 dias, 50 euros. A organização espera milhares de festivaleiros num evento que pretende juntar diferentes gerações, culturas e estilos musicais na zona ribeirinha de Portimão.
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gostava mesmo, sim, de deixar essa mensagem de que uma pessoa que está convosco e que vos faz sentir mal, essa pessoa não gosta de vocês, essa pessoa não pode estar perto de vocês. Vocês têm que saber dizer não às coisas. Eu não soube dizer não, por isso é que eu acho que isto é tão importante. Parecem coisas que se deu aprender na pré-escola, mas aprender a dizer que não é mesmo a coisa mais importante. Eu estou a aprender a fazer isso, aprender a gostar de mim, aprender a dizer que não, aprender a saber o meu valor e o que é que eu não posso permitir. E denunciar as coisas é muito importante.

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0: 3 horas.
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Eu acho que é importante descentralizar e levar os concertos também aos pequenos meios, e isso é uma ideia que me apraz muito, muito mesmo. E tomara que muitas outras câmaras municipais adotem esta forma de estar na cultura, porque é muito importante. Não são só as pessoas dos grandes centros que têm direito a ver coisas bonitas a acontecer, não é?

0: isso.
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0: O tempo passa muito depressa. Eu acho que temos que viver o dia a dia, temos que viver o presente e esquecer o passado e levar a vida para a frente. Divirtam-se. Vivam a vida o melhor que podem. Isto é uma passagem. Temos que aproveitar aquilo que a vida nos dá.
1: Foi um dia passear.
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0: 4 horas.
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Olá, eu sou o José Cid, estou na vossa rádio. Obrigado por gostarem do meu novo single de verão, Magia. É um tema antigo, mas recuperado, mais roqueiro e mais atual. Obrigado por me passarem na vossa playlist e bem-ajam por apoiarem a música portuguesa.

Eu acho que esse percurso é sempre muito próprio, depende muito do que cada um deseja para si, mas sobretudo eu acho que para conseguirmos avançar com o entusiasmo inicial, para manter acesa a paixão que nos levou a dar o primeiro passo nesta caminhada, é importante conseguirmos preservar o prazer de fazer música pela música, o prazer de fazer arte pela arte, de partilhar música com os nossos companheiros, sobretudo manter o caminho com alegria, com convicção, procurando sempre ser honestos no nosso respeito criativo também. Acho que são os segredos para manter o espírito vivo, capaz, neste caminho de arte.

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1: No episódio de hoje, temos a participação especial de Célia Fonseca e vou falar-vos do livro A Livraria Perdida, de Evie Woods, editora Singular.
2: Imaginem Dublin num dia invernal e eu de olhos colados à vitrina de uma livraria. Lá dentro, as capas, os livros, pareciam chamar por mim, com promessas de sonhos e aventura. Marta, ao ver os meus olhos vidrados nas estantes, convidou-me a entrar. Eu não sabia, mas a partir desse momento, tinha acabado por entrar num lugar mágico, onde histórias, mais ou menos fantásticas, mais ou menos verdadeiras, algumas tristes, outras alegres, se abriam de misturar, tornando tudo numa harmoniosa sinfonia de cores e vozes. Foi então que me foi segredado ao ouvido, como que, por artes mágicas, aquela história de duas meninas e um rapaz chamado Henry, que vivem em épocas diferentes, separados por um século, mas unidos por uma força invisível. Marta, na atualidade, às voltas com um marido violento que a persegue e que fazia dela um saco de pancada. E Henry, por quem suspira. Por sua vez, Opaline tem uma vida cheia entre o antes, o durante e após a Segunda Guerra. Primeiro foge para Paris e depois para Dublin, de um casamento combinado e de um irmão que era, afinal, mais do que isso e que envolvia um grande segredo de família. Porém, antes de tudo, é um homem autoritário com um passado manchado de sangue. Ele, que é agressivo e violento, acaba por conseguir internar Opaline, que era apenas maluca por livros. No entanto, naqueles tempos, uma mulher que não seguisse as indicações do homem da casa, o mais certo era ser considerada mentalmente incapaz e internada. Apesar de vidas sofridas, haveriam de experimentar relacionamentos saudáveis e serem felizes. Pelo meio, ainda temos tempo para perceber a ligação entre Opaline e Marta e o papel de Henry e daquele misterioso manuscrito. E por fim, aquela livraria perdida, encontrada e encantada a demonstrar o verdadeiro poder dos livros e do amor.
1: Este episódio teve a leitura e participação especial de Célia Fonseca, do Jornal da Mialhada. Boas leituras!
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0: 5 horas. 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

Eu acho que é necessário construir músicas, e é isso que eu estou a fazer. Eu escrevo também e componho com a voz, componho uma melodia depois de alguém. Mas pronto, neste momento eu tive a ideia realmente de lançar o Medley dos Heróis do Mar. Eu acho que música como aos anos 80 já não se faz, tanto em português como em inglês, não se faz.

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0: 6 horas.
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parte o DJ Cadu, assim como o DJ Barata e ainda GeoPro, que em 2012 lançou um dos grandes temas do ano, hoje a ser recordado em Super Kizomba FM, Cartemância. E por falar em recordações, preparem-se, pois Badocha vai trazer sabor a maracujá até aos Reis do Samba. Bem-vindos a Super Kizomba FM nesta terça-feira. 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

0: É uma voz absolutamente inconfundível, aqui acompanhado por Joia na nossa estreia de hoje. Chama-se Mica Mendes, o mágico Mica Mendes, e a novidade dá pelo nome de Dod Nabo.
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0: terça-feira fechada em Super Kizomba FM, onde mora a melhor música, sempre e de sempre, ao som do Power Play desta semana, Desculpa, de Filomena, Maricoa e Luqui. Amanhã estaremos de regresso à antena. Obrigado e até lá. 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

0: 7 horas. 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
2: O Algarve concentra mais de um quarto das casas de luxo disponíveis para venda em Portugal. Segundo dados do Idealista, no início de agosto estavam anunciados no país mais de 19 mil imóveis com preços superiores a 1 milhão de euros. O distrito de Faro representa 26,5% dessa oferta, ficando apenas atrás de Lisboa, que concentra 40,6%. O Porto surge em terceiro lugar, com 12,9%. No conjunto, Lisboa, Faro e Porto concentram cerca de 80% das casas de luxo anunciadas em Portugal. No segmento mais exclusivo, com imóveis acima dos 3 milhões de euros, o Algarve ganha ainda maior peso. Faro reúne mais de 1000 anúncios, correspondentes a 33,6% da oferta nacional, apenas atrás de Lisboa. Portugal tinha, a 1 de agosto, mais de 3.200 casas anunciadas por valores superiores a 3 milhões de euros. O município de Lagoa concluiu a renovação da rede de abastecimento de água entre a Praia do Carvoeiro e o Algarve Clube Atlântico. A intervenção representou um investimento superior a 2 milhões de euros, financiado pelo Plano de Recuperação e Resiliência, e incluiu a substituição de 270 ramais domiciliários. Nos últimos anos, Lagoa já investiu cerca de 10 milhões de euros na modernização da rede e prevê ampliar outros 10 milhões em 2027. Segundo o município, os investimentos já permitiram reduzir a água não faturada para 29,7%, quando anteriormente ultrapassava os 40%. As perdas reais de água situam-se agora nos 18,51%. A rede municipal conta atualmente com 58 zonas de medição e controlo e 11 zonas de pressão controlada, que permitem detectar mais rapidamente fugas e rupturas. No total, já foram reabilitados mais de 43 quilómetros de rede de abastecimento de água no concelho. O município de Albufeira está a promover durante este mês o projeto É Tempo de Brincar, destinado a crianças em idade pré-escolar da rede pública do concelho. A iniciativa arrancou no dia 3 de agosto e vai decorrer em dois períodos, até 14 de agosto e entre 17 e 28 de agosto. Ao longo do mês, 349 crianças vão participar em atividades desportivas e lúdico-pedagógicas, enquanto os pais conseguem conciliar as responsabilidades profissionais com a vida familiar numa altura de forte afluência turística à Albufeira. Segundo a autarquia, o projeto pretende responder às dificuldades sentidas por muitas famílias durante a época alta e criar condições para uma melhor conciliação entre a vida profissional e familiar. O Festival Mar Me Quer regressa à Zona Ribeirinha de Portimão nos dias 12, 13 e 14 de agosto, com um cartaz dedicado à música brasileira e à cultura urbana lusófona. A edição deste ano conta com nomes como Maiara e Maraísa, Chico da Tina, Veig, Kevinho, Kiko Is Hot, Orochi e Loner Johnny. O DJ português Noise Tribe assegura a abertura dos três dias do festival. As portas abrem às 6 da tarde e os bilhetes estão disponíveis a partir de 20 euros para o passe diário. O passe de dois dias custa 35 euros e o passe geral para os três dias 50 euros. A organização espera milhares de festivaleiros num evento que pretende juntar diferentes gerações, culturas e estilos musicais na zona ribeirinha de Portimão.
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3: Boa tarde.
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quem começa agora. Tem que trabalhar muito. Eu trabalho muito, todos os dias estudo, ou seja, viola, ou seja, piano, ou seja, órgão. Todos os dias trabalho, todos os dias estou a compor. A gente tem que se dedicar a isto mesmo a fundo. Preciso ter muito trabalho, muita dedicação e muitas horas perdidas. Eu posso dizer que os meus últimos anos de conservatório eu já estudava 6 horas de piano por dia. Portanto, não é fácil. Temos que ter dedicação, temos que nos dedicar a isto. E isso é o conselho maior que eu dou. Muito

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0: bolas, nesta loja as coisas estão sempre a subir.
1: Perdão, minha senhora. Tem ali aquelas escadas que vão para o andar de baixo. É sempre a descer. A descer.
2: Ai, ai. E enfim, sós?
3: Mas quais sós? Quais sós? Eu casei foi para estar acompanhado.
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14: Uma edição saída de emergência. A internet está quase em todo lado. Só falta chegar ao cimo da serra. Até lá, os pastores vão ter que arranjar alguma coisa para fazer, enquanto a sua cabrita berra. Olá, bom dia, compadre Zé Cabrito.
16: Ora, bom dia, meu amigo Manel Borrego. Então, como é que vai a vida? Olha, a mesma coisa de sempre. Passa-se os dias aqui na serra a tomar conta das cabras, não é? Ah, pois é, mas o senhor sabe que esta vida de pastor é mesmo assim, ora. Epá, eu só acho que as coisas deviam de ser diferentes. Agora, com esta tecnologia toda, a gente vier a tentar outras coisas para se entreter. Então, o que é melhor que isto? Ora, passar o dia a contar carneirinhos é uma maravilha. Ora, a mim, olha, tira-me as insónias todas. Ah, nota-se. Vá-se-me-se, passa os dias a dormir e depois, olha, queixa-se que os lobos lhe levam os bichos.
17: Oh, homem, fale baixo, pá. Se o patrão descobre, ainda me manda para a rua, pá.
16: Oh, mas é como lhe digo, compadre, faz-nos falta uma coisa moderna, olha. Eu sei lá. Olha, a internet!
17: Internet? Aqui na serra? Olha, amigo, aqui em cima apanha-se telefoninho mal. E ora, quanto mais termos internet, ora bem essa, é?
16: Ah, mas isso é que você me se julga. Então eu não vi na televisão aquele rapaz que é pastor como nós a dizer que navega na internet e mais não sei o quê.
17: Ah, isso é tudo mentira, ó.
16: É verdade! Nós só não conseguimos porque aqui não há rede.
17: Oh, compadre, tenha certeza que o sol não anda a fazer-lhe mal à nabiça.
16: Ah, mas porquê?
17: Então está para aí a falar em navegar na rede, mas a gente está no meio dos montes. Lá longe, à beira-mar, e é que eles podem navegar e pescar com uma rede, ora essa.
16: Ah, homem, esse mesmo que você me sempre passa os dias a dormir, não se moderniza, não lê.
17: Oh, compadre.
16: Sim, sim, então não sabe que a gente pode navegar em qualquer sítio. É só preciso um computador e uma ligação a essa internet.
17: Ora, agora bem, ora, rasparta. Mas como é que você me sempre
18: quer o computador cá na serra se a gente nem tem eletricidade?
3: Olhe, porque eles agora já inventaram uma coisa que lhe chamam... Olha, que lhe chamam portáteis, que são computadores que podem trabalhar e sem eletricidade.
18: Puxa, que esses magandos agora inventam tudo e mais de alguma coisa.
3: Ah, pois é. Olha, se eu tivesse uma coisa dessas, podia vir cá para cima e abrir um blog ou uma página minha para eu poder contar como é que é a vida de pastor.
18: Ora, e olha que isso é que é uma bela ideia. E como é que se chamava a página?
3: Net Cabra!
18: Até nem ficava mal, não, senhora, ora?
3: Pois, e se quisesse, até vosso mocê podia escrever lá no meu blog.
18: Eu? Oh, oh, compadre, veja lá que a única vez que cheguei perto de um computador e que é aquilo foi daquela vez que os GNRs me levaram lá para o posto por... por conduta imoral e com... Olhe, imoral e com animais de pasto.
3: Já me estou a lembrar. Foi o dia em que vosso mocê andava correndo todo nu atrás das cabritas.
18: Já sabe como é. Estava a ver se conseguia produzir uma pura lã virgem.
3: Sim, sim, consegui.
18: Não, raio, das cabritas correu muito depressa e eu não consegui, foi apanhar nenhuma.
3: Mas fui apanhado pela GNR, olha essa.
18: E mal pago, compadre, mal pago.
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12: 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Às vezes, quem se abaixa, colhe vantagens. Ora, ouçam esta cena que se passou na Sapataria.
19: Tenha a bondade de dizer.
20: Eu queria ver uns sapatos iguais àqueles vermelhos que estão na montra.
19: Se são para si, não vale a pena, porque não temos a sua medida.
20: Pensa agora, como é que o senhor sabe a minha medida se é a primeira vez que eu entro nesta sapataria?
19: Oh, minha menina, eu estou há quase 20 anos nesta profissão e mal entram ali à porta, eu reconheço imediatamente a medida e restantes pormenores de qualquer cliente. Pelo pôr do pé, pelo dobrar dos joelhos, pelo abrir das pernas, etc, etc. Portanto, a menina, além de ser menina, calça o 37, não é verdade? Pois naquele modelo de sapato já só temos até ao 36.
20: Olha, mesmo assim eu quero experimentar. É que às vezes...
19: Acha que sim, vê-se logo que ainda é menina.
20: Como é que disse?
19: Nada, nada. Aqui tem o 36 dos sapatos vermelhos que estão na montra. Queria sentar-se e experimentar, sim? Ora, como vê, não é... Olá, mas o que é que eu estou a ver?
20: Como é que disse?
19: Nada, nada, nada. O que eu estou a ver é que o 36 não lhe entra de modo nenhum, minha
20: vai,
19: menina.
20: Pronto, olha, desisto.
19: Não desisto nada, não desisto nada. Temos variedíssimos modelos, de variedíssimas cores, mesmo à sua medida. Olha, tem aqui, por exemplo, estes e mais estes. Que tal? Ora, vamos lá calçar estes e se não gostar deles. Eu tiro tudo das prateleiras até a menina encontrar o par que satisfaça.
20: Ah, mas olha, eu não queria incomodar.
19: Não incomoda nada. Ora, essa sapataria sempre a enfiar limitada nunca deixa de ser nenhuma cliente sem insatisfeita. Vamos lá experimentar estes então, está bem? O quê? Não gosta? Não faz mal, temos já aqui outros ao seu dispor.
21: Ainda bem que a encontrei.
0: A menina esteve ali na loja ao lado a comprar umas peças de lingerie, não esteve?
21: Ah, estive. Até comprei uns bodies e uns conjuntos que experimentei. Qual é o problema?
0: O problema é que eu tenho aqui as suas calcinhas. Esqueceu-se de as vestir.
19: Acontece, né?
21: Ah, seu malandro. Por isso tanta amabilidade a obrigar-me a experimentar os sapatos todos da sapataria. Acha bonito?
19: Para ser sincero, acho lindo. Achei até que era uma prenda.
21: Uma prenda? Acha-me parecida com o Pai Natal, acha?
19: Pois é, as barbas do Pai Natal são brancas. Lá isso são.
21: Ai, homem, como é que eu tiro estas nódoas das tuas calças? Nem que fosse uma super mulher.
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25: Olá, queridinha. Vais pôr estes restos ali aos gatinhos?
26: Sim. Elas gostam disso, dona Sinha.
25: Mas o que é que tu julgas que é isto? Para os gatos poderem não gostar?
26: Sei lá. Eu só sei que ouvi a minha mãe dizer que a dona Sinha tinha ido tirar umas peles do pescoço.
27: Ai, que menino tão bonito. Então, vais apoiar a seleção nacional com entusiasmo, vais?
19: Não é com entusiasmo. Mas é com uma bandeira nacional que eu encontrei ali pendurada no pau da junta de freguesia.
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0: 8 horas. 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
2: Olá, eu sou o Zé Cid, estou na vossa rádio. Obrigado por gostarem do meu novo single de verão, Magia. É um tema antigo, mas recuperado, mais roqueiro e mais atual. Obrigado por me passarem na vossa playlist e bem-ajam por apoiarem a música portuguesa.

0: sei lá.
1: Adoro essas experiências de fazer coisas diferentes com pessoas diferentes e foi realmente maravilhoso cantar aquelas canções que eu adoro também. José Mário Branco, Zeca Afonso, tudo isso. São canções que fazem parte da minha chegada a Portugal nos anos 80 e foi através dessas canções que eu descobri

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1: Blue Eyes. Esta semana falamos do olhar que chamou a atenção dos criadores e intérpretes de canções. Os olhares penetrantes, misteriosos, e as suas cores fizeram inspirar. Começamos com o Blue Eyes, de Elton John, que fez parte do álbum Jump Up, lançado em 1982. Esta canção foi dedicada inteiramente a Elizabeth Taylor e os seus lindíssimos olhos azuis.

Fleetwood Mac grava em 1973 o álbum Mystery to Me, onde está uma canção chamada Smeraled Eyes. Chegou à marca de ouro, com 500 mil unidades vendidas. Os Fleetwood Mac estavam no seu auge na década de 70, tendo gravado enormes sucessos.

Midnight Lady é uma canção do grupo Sugarloaf, gravada em 1970. Com um estilo muito em voga nesta época, chegou a número 1 no Canadá. O Sugarloaf foi uma banda criada em 1968 e durou até 75.

Brown Eyed Girl, lançada em 1967 por Van Morrison, homenageia uma das cores mais comuns, que são os olhos castanhos. Claro que quando falamos de olhos castanhos, já lembro uma canção de Francisco de José de 1951, que deixo, é claro, a homenagem. Mas voltando a Van Morrison, esta canção teve 16 semanas nas tabelas e a versão para rádio foi apresentada já sem a frase, ao qual fazia referência a fazer amor na relva. Ficamos então com Brown Eyed Girl, de Van Morrison.

Mas desde 2009, se não estou em erro, que estou mais ligado a programas televisivos e foi quando eu comecei a cantar também. Um pouco só por curiosidade, eu nem sabia se tinha algum jeito para a música ou não. Os meus pais levaram-me a um casting de um programa televisivo e foi a partir daí que tudo começou. Eu acho que é sempre importante ter pessoas que acreditam em nós e que nos deixam de alguma forma voar. Eu acho que isso é o principal, é ter uma boa base e ter aqui o apoio das pessoas.

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Em todo o Elder Reis, sejam bem-vindos a mais uma edição dos Reis do Rock. Kings of Rock Around the World. É o início de mais 60 minutos de música na sua estação de rádio favorita. Obrigado uma vez mais por me acompanharem nesta longa saga do rock. Brotherhood, Gallagher, Oasis, Supersonic e logo depois Spill em Car Chase. Let's do it, mate!

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0: Música nesta edição dos americanos Stone Temple Pilots em Sex Type Thing. A banda dos irmãos Dalio, Robert and Dean, juntamente com Eric Kratz e Jeff Gutt. E que em 2013 a banda substituiu o vocalista Scott por Chester Bennington, dos Linkin Park. A banda lançou um EP de 5 faixas na internet, onde mostrou mudanças no seu estilo para algo mais hard rock. Em 2015 surgiu a especulação, posteriormente confirmada, que Chester Bennington deixava a banda. É caso para dizer que quanto mais fado ouço, mais gosto de Blitz, Skull, pelos Nirvana. Este é o álbum de estreia da banda grunge, lançado em 1989 nos Estados Unidos pela editora Sub Pop. As principais sessões de gravação ocorreram em Seattle, em Washington, entre dezembro de 1988 e janeiro de 1989. Foi o único álbum da banda a contar com a presença de Chad Channing na bateria. De fundo, toca já Inspiration pelos Double H Lung. Bom som destes senhores. Vamos ouvir.
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1: Dose dupla nesta edição dos Reis do Rock para o som mais dark. A começar pelo veterano Brian Young, ouvimos Ghost a propósito do novo single Desperation Signs de Fashion Focus. Depois Andrew Eldritch, o álbum Vision Thing e uma das faixas mais aceleradas deste 33 rotações e meia, Dr. Jip. E finalmente o mestre da Version 2, A Strange Kind of Love, de Peter Murphy. Ouçam.

0: é um grande alinhamento. Definitivamente, Love Will Tear Us Apart, da Joy Division, de Mr. Curtis. Misturado com o fundo do baú, onde retiramos esse Passenger, do Psyox and Bon Cheese. Juntamos um dos álbuns mais importantes do final dos anos 80 para a década de 90. Senderos de Traición, Entre Dos Terras, de Eric Bumburi e Os Heróis del Silencio. Final da hora, para as velhas guardas, o hard rock e o heavy metal dos velhinhos AC/DC. Saibam que foi uma grande honra estar convosco nestes 60 minutos de música que percorrem o nosso planeta. Um abraço, Helder Reis. Voltamos a marcar encontro na próxima edição dos Kings of Rock Around the World. Cheers, mates. See ya.
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0: 11 horas. Boa noite.
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Olá a todos, sejam muito bem-vindos a mais um Cascais Garage. O meu nome é Cláudio Silva e estou aqui para vos dar uma hora das melhores bandas de garagem nacionais. Sim, porque se a banda tem uma garagem, ela vai passar por aqui. Cascais Garage, emissão 537, aqui na tua rádio de eleição. E para abrir o programa de hoje, vamos até Coimbra, vamos ter com os Birds R&D, com este Useless Effort.

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1: Vintage no Cascais Garage, onde recordamos velhas glórias do pop e do rock nacional. Vamos então recordar os Corpo Diplomático, que nos trazem Férias.

Olá a todos, sejam muito bem-vindos à segunda parte do Cascais Garage de hoje. O meu nome é Cláudio Silva e continuo por cá para vos dar mais cerca de 30 minutos das melhores bandas de garagem nacionais. Sim, porque se a banda tem uma garagem, ela vai passar por aqui. Passa por cascaisgarage.pt para escutar todas as emissões do programa. E já de seguida, vamos até Viseu, vamos ter com o Zurrapa para ouvir este novíssimo Vampiro Português.

E o Cascais Girls de hoje está quase a terminar. Já temos um tema dos Mau Uivo para escutar. Passa por cascaisgirls.pt para escutar todas as emissões do programa. Passa também pelo Facebook Cascais Girls. Deixa por lá o teu like, assim vais recebendo todas as notificações. Mas se tens uma banda e essa banda tem uma garagem, enviaste as músicas para cascaisgirls@gmail.com. E para terminar o programa de hoje, os Mau Uivo com Casa Branca. Até para a semana.

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Uma hora. 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